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0: do estar sem grau, posso ter uma corrida ali no campo de treino, a linha, a questão de do estar sem grau, tem que ser assim, a renda, o cabelete, para a gente lá.
1: Joana, tu viu, né? Quando você vai gastar 20 milhões, né?

0: Olá, Júlio, estou falando de 2 na coleta do Sul.
1: Olá,
0: Júlio, estou falando de 2 na coleta do Sul.
1: Olá, Júlio, estou falando de 2 na coleta do Sul.